0: Irmão, isso aqui é Brasília, filho.
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0: Tu entrou na vibe do Kadesh.
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0: Faz barulho aí, Uberlândia, que eu quero ouvir!
1: Que coisa linda, galera!
0: Obrigado! 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

tanto orgulho de você. Eu oro tanto por você, meu filho. Sua vida me preocupa, sabe? Você é um menino tão bom. Você é um menino tão abençoado, sabe? Porque só Deus na sua vida, na minha vida. Tá bom? Obrigada, meu filho, por tudo, tá bom? Obrigada de coração. Eu fico sem palavras, sabe? Te amo, viu?

0: dá pra lá.
1: É o Grilo.
2: É o Grilo. Salve.
3: É nóis, meu irmão. Obrigado pelo convite. Pra mim é uma alegria gigante. Te acompanho sempre. Sou um fã gigantesco seu. Pra mim é uma honra estar aqui no seu projeto hoje. Como
2: você. Você vai ficar até o final hoje, né?
3: Tô emocionado mesmo, galera. Faz barulho,
2: pro Grilo, por gentileza.

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Acreditamos que o homem e sua fé são capazes de realizar coisas impossíveis, tornando-se responsáveis pela história do passado, o acontecimento do presente e a esperança do futuro. Por isso dizemos: Jesus, nesse momento, quando levanto para mais um dia, peço que meu amanhecer seja tranquilo, seja de paz e prosperidade. Que eu seja justo com quem precise, que eu consiga entender os problemas dos meus semelhantes, que eu saiba perdoar a quem me ofender, que a violência não faça parte da minha vida e que a sua bênção seja meu maior presente para esse novo amanhecer. No silêncio deste dia que amanhece, venho pedir-te a paz, a sabedoria e a força. Quero olhar hoje o mundo com os olhos cheios de amor, ser paciente, compreensivo, calmo e prudente, ver além das aparências teus filhos assim como tu mesmo os vê, e assim não ver senão o bem em cada um, cerrar meus ouvidos de toda calúnia, guardar minha língua de toda maldade, que só de bênção se encha o meu espírito, que eu seja tão bondoso e alegre, que todos quantos se achegarem a mim sintam tua presença. Reveste-me de tua beleza, Senhor, e que no decurso deste dia eu te revele a todos. 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Bom

0: Bom dia, associados e associadas. Bom dia, amigos ouvintes. Hoje, 10 de maio, domingo, dia das mães. Dia de abraço, de carinho, de reconciliação e dia de confraternização. Parabéns a todas as mamães que nos escutam aqui no Informativo Crerau. Mepel de Estação comemora 60 anos e inaugura nova fábrica na rede da Crerau. Novo alimentador será construído para atender o Distrito Industrial 3 de Getúlio Vargas, na RS-135. A ventania que atingiu grande parte do estado chegou fraca aqui, pelo menos nas redes da cooperativa.
1: O associado da Crerau pode emitir a segunda via de contas de luz e também enviar a leitura mensalmente através do aplicativo Crerau Distribuição. É só baixar no celular, seguir os passos para o cadastro e começar a usar. App Crerau Distribuição. 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
0: Vai começar mais uma pesquisa IASC Anel 2026. A pesquisa vai medir o grau de satisfação dos consumidores residenciais. Na área da Crerau serão entrevistados associados de Sananduva, Santo Expedito do Sul, Floriano Peixoto, Trindade do Sul e Campinas do Sul. A empresa Qualitest Inteligência em Pesquisa estará fazendo as entrevistas. Para a segurança dos entrevistados, os pesquisadores estarão identificados por crachá, uniforme e veículos com a marca da empresa. Vice-presidente Humberto Francisco Toaza, bom dia.
2: Bom dia, Sérgio, bom dia, Márcio, bom dia aos ouvintes do programa, em especial todo o nosso quadro social.
0: Bom dia, Márcio, tudo bem?
3: Bom dia, Sérgio, bom dia, seu Toaza, bom dia ao nosso associado também.
0: A maior parte da semana, Márcio, foi de tempo bom, bom para fazer as atividades, desenvolver as tarefas aí da área técnica, não é mesmo? E na quinta-feira, mais precisamente, é um pé de vento aí, atingindo um pouco das nossas redes, mas nada comparado aí com as tempestades que ocorreram na metade sul do estado aí com grande ventania e temporais, né?
3: Sérgio, então, conforme a gente estava esperando, né? A gente estava se preparando aí para bastante problema. A gente via as notícias, as previsões, estava previsto incomodar nós aí a partir da quarta, quinta, sexta-feira da semana. Graças a Deus não se confirmou, né? Tivemos aí dias de chuva, sim, mas também tivemos dias de sol e propícios a trabalho. As equipes trabalharam na semana, normalmente. Tivemos emergenciais para serem feitas, né? Então tivemos aí 2, 3 incidentes. Emergencial, poste quebrado. Tivemos novamente colisão de máquina agrícola com poste. Trabalhamos, fizemos o serviço, né? O tempo nos ajudou também. E na sexta-feira, sim, a gente teve um pouquinho mais de problema em relação à questão climática, né? Na madrugada de quinta para sexta, amanhã é sexta-feira, com o pé de vento que deu, a gente teve alguns locais com falta de energia. Não foi tanto, né? Nosso sistema de telecomando e religamento automático funcionou, atuou. Há só os locais mesmo onde a gente teve que intervir fisicamente na rede aí que nós tivemos um pouco mais de tempo de falta de energia, mas tudo foi normalizado até o meio-dia de sexta. Então não tivemos ninguém ficou o dia sem energia ou maiores problemas.
0: É, e podemos perceber, né, Márcio, que com essa ventania aí os cabos até em alguns pontos até chegaram a se tocar, né?
3: Sim, sim. Tem locais que o vento foi tão forte que o cabo se aproximou, né? As fases se tocaram. Mas a gente está trabalhando para isso. Já tivemos momentos com vento também, mas não veio acontecer isso. Então quer dizer que o vento foi bem mais forte do que nós prevíamos. Falando especificamente de Entre Rios, né? O pessoal vai falar para nós aí, Entre Rios teve esse problema.
0: E o associado sempre atento, informando nós o local onde aconteceu.
3: Esse é o mais importante. A gente sempre fala para o associado, nos avise. Manda mensagem que vai chegar para a operação. E como foi na última quinta-feira, a equipe aí em questão de uma hora e pouco já estava no local e pôde intervir e fazer a manutenção e solucionar o problema que nós tínhamos lá dos cabos se tocando.
0: Conseguimos também trabalhar com roçadas, né, Márcio? Uma ação muito importante.
3: Sim, foi feito as roçadas, onde veio a informação até o pessoal da parte industrial, das empresas próximas à rede, também nos mandaram fotos e foi colocada as equipes de construção que não estava em operação de obra, né, para fazer essas limpezas e a equipe que está destinada a isso também pôde trabalhar bastante nessa parte.
0: Trabalhamos no Distrito Industrial de Estação durante a semana, que inclusive até na quinta-feira teve um evento especial acontecendo lá no Distrito Industrial de Estação com a inauguração da fábrica da Mepel. Tudo uma questão também estruturante da cooperativa, né, Márcio?
3: Isso, então nós estamos com 3 obras em andamento naquela região. Tá? São duas obras estruturais para a gente garantir a entrega do montante de energia que vai estar sendo consumido ali na região, né? Nós estamos hoje com dois parques industriais, duas áreas vai, e com prospecção de mais uma de Getúlio Vargas, que é o distrito 3 ali deles, também é atendido pela Creral. Então essas obras são estruturais para garantir que no início e na vinda das indústrias para aquela região, a gente possa entregar uma energia capaz de tocar as indústrias e também com a qualidade necessária, já pensando nessa questão do clima, a gente já está estruturando ela para suportar esses problemas, né? E nós temos uma outra obra também que já tinha sido programado e por algumas questões nós vamos reprogramá-la ela para os próximos dias, que daí também é uma questão para melhoria. Essa é para uma melhoria da rede, que é um deslocamento ali próximo à região de Getúlio Vargas, estação Santa Lúcia ali, né?
0: Que inclusive esta programação vai interferir bastante na nossa rede, atingindo muitos associados, atingindo Getúlio Vargas, Floriano Peixoto e estação também, e os associados, uma parte lá de Centenário.
3: Porque, como a gente mencionou, né, são obras estruturais, então a gente vai estar mexendo no tronco da rede, na rede mestre, né? Então, para a gente poder melhorar o todo, essas redes, né, o tronco da rede tem que ser trabalhado, e infelizmente ela atinge um grande número de associados, né? Mas a gente vai trabalhar com dias que não tenham tanto impacto, e em horários também que não tragam problemas para o associado.
0: Esta obra estava programada para ontem, sábado, né, Márcio? Foi transferida e já tem uma nova programação?
3: Isso, já temos uma programação para o dia 16.
0: Sábado que vem.
3: Então. Sábado que vem, tá? À tarde, iniciando a partir das 13 horas e tendo como previsão de término às 16h30.
0: São obras estruturantes, então, seu Toazzi, como o Márcio acabou de falar, importante para nós mantermos o nosso sistema e para entregar mais energia de qualidade. Como, por exemplo, como acabamos de falar, né, a inauguração da fábrica da Mepel, a nova fábrica da Mepel, da família Boff, ali no Distrito Industrial de Estação.
2: Nós tivemos presente, então, na última quinta-feira, lá no evento, na comemoração dos 60 anos da Mepel, e também a inauguração da nova fábrica que está do lado da rodovia 135, lá no Distrito Industrial da Estação, que é um novo consumidor que vem para a rede da cooperativa, estando lá no distrito, e com isso nós também demos total atenção lá no fornecimento de energia para a Mepel. É claro que é uma fábrica que ela começa com menos carga, mas ao longo do tempo ela vai crescendo e ela vai precisar sempre de uma energia boa e uma energia de qualidade. Parabéns a eles aí pelos 60 anos, parabéns pela nova fábrica, que ficou uma fábrica, dá para se dizer, de primeiro mundo, né? Moderna, bem estruturada, né? Na visita nós podemos ver os passos que vai acontecer dentro da fábrica, da construção. O município de Estação também vai estar de parabéns, porque também apoiou essa nova indústria lá no Distrito Industrial da Estação. E com certeza a Creral foi uma das parceiras lá na questão da reestruturação de rede, e com isso nós também já temos prevendo alguns desligamentos na região aí de Santa Lúcia aí, né? Para nós também adequar melhor uma estrutura aí com uma nova posição de um novo alimentador, passando já dentro do Distrito Industrial de Getúlio Vargas aí, saindo ali do seu Adélio Peruso e passando no Distrito Industrial de Getúlio Vargas. Já conversamos até com o prefeito Paulo Presotto. E segue pela faixa de domínio da RS e é um novo alimentador que também nos garante um fornecimento mais tranquilo para aquele distrito lá que vem crescendo ao longo desses anos.
0: E energia vai ter para as empresas que pretendem se instalar nesse novo distrito?
2: Pelo que se vê, as empresas saindo de dentro dos centros urbanos indo para a área industrial. Nós também ali temos o Distrito Industrial Getúlio Vargas, que também merece também uma atenção especial. Com isso, essas novas estruturas que vão ser novos desligamentos que nós vamos fazer, de fato, para melhorar o sistema de atendimento, melhorar a qualidade de energia e também ter uma energia mais confiável para que as indústrias não precisam parar com certas ocasiões.
0: E nesta semana, Márcio, a nossa equipe de construção de rede estará trabalhando aí na região de Santo Expedito do Sul, mais precisamente lá na linha Souza, para construir uma rede trifásica, solicitação do nosso associado que está pensando em aumentar a carga na sua propriedade.
3: Uma das equipes vai estar executando lá, nós vamos inicialmente botar duas equipes por causa do transporte de material, né? Mas elas vão estar trabalhando aí em torno de 2 ou 3 dias nessa obra que vai atender mais uma parte da nossa rede de Santo Expedito e São José do Ouro lá, né? Com energia trifásica. Nós tivemos aí a solicitação de um associado para aumento de carga, tá? Mudança de monofásica para trifásica. Então a equipe vai estar trabalhando lá nessa extensão de rede e inicialmente não vai ter desligamentos para a cidade de Santo Expedito, ali para o grande pessoal do entorno, né? Nós vamos estar trabalhando só nesse ramal que hoje é atendido monofásico. Ah, mas a gente vai estar já comunicando que nos próximos dias, aí, talvez uma semana ou duas para frente, a gente sim vai estar programando para fazer um desligamento maior, mas a gente vai estar informando, né, essa questão de tempo e quando que vai ser feito.
0: O desligamento esse que você fala, Márcio, se faz necessário para ligar a rede trifásica, né? Ou seja, para fazer a conexão com a rede troncal.
3: Isso, para a gente poder fazer a troca do poste da derivação aonde vai ser conectada essa rede nova.
0: Necessário, então, desligar toda a rede, mas rapidamente, né, Márcio? Podemos dizer assim.
3: O desligamento ele vai ser menor, sim, Sérgio, para a gente poder fazer a troca desse poste e fazer a conexão da rede.
0: Ainda vamos programar.
3: Sim, vai ser programado por próximas semanas aí.
0: E para finalizar o nosso programa de hoje, seu Toaza, hoje 10 de maio, Dia das Mães, a todas as mães associadas e ouvintes do nosso programa.
2: Parabéns pelo Dia das Mães, né? Aquilo que você falou para nossas associadas, filhas de associados e também as mães ouvintes do nosso programa. Vai em nome da direção e funcionários da cooperativa, os parabéns pelo belo Dia das Mães que transcorre neste domingo aí.
0: Um valeu. Bom almoço a todos, né?
2: Um bom almoço a todos e um abraço a todas.
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0: O informativo Creral termina aqui. Estaremos de volta no próximo domingo. Tenham todos uma boa semana.

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Bola com Luiz Carlos, passando pra Cosme, Cosme pra Silva, Silva pra Capitão Décio, Décio pra Zé Carlos, Zé Carlos pra Janga, Janga pra Bico Fino pra Valdir, Valdir pra Vircinho, Vircinho cortou pra Jorge, Jorge pra Luzardo, atenção, apontou, atirou, gol!

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1: Oi, turma, chegamos, bandas e companhia, por aqui juntinho de você com o som do bailão. Edição do fim de semana pra gente curtir, pra gente ouvir e cantar junto. Dá pra dançar? Dá pra dançar também. Fim de semana das mães. Hoje o dia é toda delas, o final de semana é tudinho pra elas. Todo dia é dia das mães e hoje a gente comemora esse dia dessa pessoa tão especial. Homenagem pra ela, toda a declaração de amor pra ela. Que seja um dia de reconhecimento, da gente demonstrar tudo isso que a gente sente. Para todas as mães, feliz dia das mães. Vem chegando música, abrindo a sequência de hoje. Rainha musical, Fio da Navalha. Tem por aqui Carisma, 10 latinhas. E ainda Cosmos Express com Flávio Dalcin chegando também. Tá começando, bandas e companhia.

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0: Tinha medo de bebum, Cosmo com Flávio Dalcin.
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0: Vem mais, tem muito mais. Mandelite com um sorriso lindo, mistura boa, a música é tapete no lugar. Vai seguindo, tá só começando o ano.
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0: Navisson, no Bandas e Companhia. Fechou a primeira sequência, intervalo chegando, a gente volta já com Hora do Tia aqui no Bandas, depois do intervalo.
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0: Vem seguindo com Bandas e Companhia, trazendo agora a Hora do Tia. Tá por aqui o Baitaca, pior que gato macho. Tem ainda o Tia Oliveira com Cafundó, Galpão Velho, chegando no Hora do Tia.

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Tia Oliveira com Cafundó, Galpão Velho, só tem música boa, Cafundó, hein? Bom de ouvir, tocou no nosso Hora do Tia. Vai seguindo, vem por aqui, a sequência é com o Pérola Negra. Segura as pontas, tem Cleiton Borges, Uma Sola Jota e São Francisco, Coisa de Novela. Hora de música boa aqui pra você curtir. Depois do Hora do Tia, tem bandas e companhia que segue.

0: Amor de Novela, San Francisco tocando pra gente curtir por aqui. E o Banda segue pra mais um intervalo. A gente vai rapidão e volta já com Banda G10, tem Banda Arpejo, Banda Alma Nova, tudo isso depois do intervalo.
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0: Saideiras do Bandas e Companhia, última sequência de hoje. Tá por aqui JM com Rony Mota. Não Me Abandone, tem indústria musical, ranking ainda surtada, nosso balanço. Tô indo pra você, um grande abraço e até mais. Tchau.

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2: Vai seguindo Bandas e Companhia e por aqui vem chegando Recordações de Bandas. Terceira Dimensão, Pode Descer Cerveja, tem Flávio Dalcin, Não Tenho Dinheiro e ainda Passarela Faz de Conta. É o Bandas com Recordações, Flashback de Banda.
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0: Saudações de banda, por aqui Passarela, Faz de Conta, bom de ouvir, bom de cantar junto também, é o nosso Bandas e Companhia, bom demais. Tem Rota Luminosa, Erros e Acertos, tem mais por aqui com banda Toque Legal e o Cris, a música é 20 Horas de Bar, tá na sequência, Bandas e Companhia.
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1: Bandas e companhia pra você, Banda Toque Legal com o Cris. 20 horas de bar, fechou mais uma. Intervalo rapidão, a gente volta já. O Bandas não para, voltamos já.
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1: Voltamos, Bandas e Companhia. Vem Banda Sete Pecados, distribuidora de bebidas, está chegando também. Lilia Som, Paixão Desenganada. San Marino, Remédio e a Bebida, o melhor das bandas para você.
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1: Só as melhores. E agora o que chega lá, seu locutor? Vem por aqui o Hora do Tchê. Já tá separado pra gente curtir no Hora do Tchê. Grupo Eco do Rio Grande, Farrancho Campeiro. E ainda o Grupo Manotaço, Floreando a Cordiona. Hora do Tchê.
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1: Floreando a Cordiona, por aqui, Grupo Manotassi fechou com Hora do Tchê, Bandas e Companhia. Intervalo e a gente volta já com recordações. Flashback de bandas depois do intervalo.
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1: Bandas e Companhia trazendo recordações, flashback de bandas. Quem canta pra gente curtir recordações? Milênio se achou, Cor de Caramelo. Tem por aqui Banda 2001, Transplante de Coração. E ainda Musical BL, Amor de Amigo. Só música boa, recordações, flashback de bandas.
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1: Amor de amigo, musical Belly, que bom demais. Recordações, vai seguindo, a música não para. Quem chega? Banda Versus com Maurício Lima, Olho no Olho. Tem recaída certa, Rogério Magrão em banda, curte.
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0: Recaída certa, Rogério Magrão e banda. Fechou mais uma? Sim. E a gente volta já com as últimas de hoje, finalizando o nosso Bandas de hoje, depois do intervalo.
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0: Saideiras do Bandas e Companhia, a última sequência de hoje. Tá por aqui JM com Rony Mota. Não me abandone, tem indústria musical, ranking ainda surtada, nosso balanço. Tô indo, pra você um grande abraço e até mais. Tchau.

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bom dia Entre Rios do Sul, bom dia a você que está sintonizado aí na frequência 104.9 aqui de Entre Rios do Sul, a Rádio Amigos, né? Está começando às 10 horas e 2 minutos deste dia 10 de maio de 2026, o programa Querência Amada. Neste domingo gelado, geladíssimo, né? Temperatura 9 graus e 5 décimos, mas com certeza posso afirmar para vocês que a sensação térmica está mais frio, está bem mais frio, né? Então está bem, né? O tempo nublou agora em Entre Rios do Sul, né? Você aí que deve estar, né, na beirada do fogão aí ou da lareira, né? Você aí que deve estar sapecando aquele espinhão caprichado, tomando seu mate, né? Você que está preparando o seu almoço de domingo, né? Nesse dia especial também, né? E a gente quer iniciar o programa, eu vou iniciar o programa de hoje, né? E depois eu vou deixar uma sequência de músicas para vocês aí, né? Como hoje é dia das mães, né? Eu vou passar então o domingo, né, junto com a minha mãe, então a dona Gema, né? Então eu vou iniciar o programa de hoje, vou deixar uma seleção de músicas especiais para vocês aí de casa, né? Mas antes nós temos que falar um pouquinho, né? Antes da nossa homenagem do Dia das Mães, a gente tem que falar um pouquinho dos nossos apoiadores culturais. 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E lembrando, né? Dia das Mães não é só no segundo domingo de maio, né? É todo dia. É todo dia o Dia das Mães. Então, aproveite esses momentos aí com sua mãe, abrace, beije, diz que ama ela. Enfim, Dia das Mães é todos os dias, né? Então a gente quer ir parabenizar a todas as mamães de Entre Rios do Sul, né? A todas as mães que estão nos escutando através das ondas da 104.9. Desejar aí um domingo especial, um domingo repleto de muito amor, né? E sempre, que nem eu comentei antes, Dia das Mães é todo dia. Então, que todos os dias elas se sintam amadas por seus filhos, por seus netos, por seus bisnetos, por seus... Enfim, pelas pessoas que amam elas. E também... queremos aí parabenizar também, né? Ontem, 9 de maio, né? Os 38 anos, né, de emancipação de Entre Rios do Sul, né? Então, parabéns a todos os entre-riosulenses, né? Parabéns a todas as pessoas que constroem
a cada dia a história dessa cidade, que construíram a história, enfim, a todas as pessoas que fazem parte de Entre Rios do Sul. Tem muita gente fora, né, muita gente longe, mas que tem raízes aqui em Entre Rios do Sul. Então, parabéns a todos, né, aqui, né, para os 38 anos de emancipação de Entre Rios do Sul, né, um parabéns especial a todos, né, a todos que constroem a cada dia esta cidade. Então, parabéns mais uma vez a Entre Rios do Sul e parabéns às mamães mais uma vez, né? Eu vou indo nessa, então vocês vão ficar com uma seleção de músicas para vocês aí de casa, né? Nesse domingo especial, dia, né, de a gente ficar, né, reunido em família também, né? Domingo é dia desse, né? E mais com esse frio aí, né? Que está aí, possivelmente vai virar em garoa, né? Não se sabe, a previsão tá ainda meio que incerta, né? Mas uma coisa é certa. Vem frio por aí, então prepara os casacos, prepara o fogão e deixa aceso aí pra aquecer a casa, né? Mas bora lá então trazer música, trazer muito sucesso aqui no Querência Amada nesse domingo, né, dia 10 de maio. E a gente vai trazendo aqui com o Grupo Querência Mãe Campeira, né? O Grupo Querência que está desde o início do programa Querência Amada junto conosco, né? Então desde, né, do lado dos 6 anos já, agora em... No próximo mês de junho ali, a gente já, de julho, a gente completa 6 anos no ar, né, de Querência Amada aqui na Amigos FM 104.9. É uma alegria, sempre uma satisfação estar na companhia de vocês. Um excelente domingo, um grande abraço e até o próximo programa Querência Amada.

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0: O Arena Sertaneja dá uma rápida paradinha, mas é só pra tomar uma água e volta com força total. Segura aí que já já tem mais sucessos pra tocar o seu coração.
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Continua com a gente no Arena Sertaneja com Jonatas Gonçalves, porque aqui o bom do sertanejo não

0: segura aí que a gente vai ali dar uma respirada, mas é rapidinho. O Arena Sertaneja com Jonatas Gonçalves volta já já com mais modões de respeito pra você.
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0: A gente faz uma pausa, mas é só para afinar os violões. Já já o Arena Sertaneja com o Jonatas Gonçalves está de volta com mais modões inesquecíveis.
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0: A poeira baixou e os clássicos estão de volta. Bora continuar essa jornada musical no Arena Sertaneja com Jonatas Gonçalves.

0: De mais uma edição do Arena Sertaneja com Jonatas Gonçalves, mas a gente volta na próxima edição com mais clássicos, mais modões, mais emoções. Obrigado pela sua companhia e até a próxima rodada de sucessos que marcaram época.
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graças a Deus. Olha nós aqui. Findou o final de semana. Bora lá, hein? Como é que você tá? Tudo belezinha? Aí sim, hein? Graças a Deus, hein? Graças a Deus. Final de semana, seja bonzinho, hein? Bora agitar esse negócio com a melhor playlist do seu rádio. Bora comandar aqui juntinhos a nave. Vem comigo. A partir de agora, o Show da Tarde tá na área com a melhor programação musical, hein? Pra comemorar, pra festejar, pra bebemorar e pra curtir no volume máximo. A gente já traz Camisa 10 com o Thiaguinho. Envolve

0: comigo, show comigo, oba! Bora lá! Tá chegando rápido intervalo, daqui a pouquinho tem mais uma programação do Show da Tarde. Se eu fosse você, não perdi, hein? Fica por aí, já já tem mais!
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0: Muito bem, sou eu, voltamos! Por aqui rolando a melhor programação do seu rádio, Show da Tarde na área. Estamos de volta e tá na hora de saber quem tá com a gente, pedindo música. Vai dar aquele pitaco na nossa playlist.
2: Aqui é o Daniel, queria ouvir Thierry Ferrugem, Cachorrinho. Valeu, abraço.

0: programa de hoje tá maravilhoso, né? Sensacional! Ó, depois do intervalo, a gente vai trazer mais uma sequência aqui especial pra você. Se eu fosse você, não perdia! Convida a vizinhança toda e vem com a gente! Show da Tarde tá na área!
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0: Show da Tarde, Show da Tarde. Muito bem, estamos de volta, Show da Tarde na área. E a gente vai abrindo mais uma sequência por aqui, trazendo a melhor programação do seu rádio. Tá na hora de curtir o som do Jota Quest,

0: Muito bem, sol da tarde na área, trazendo a melhor playlist musical do seu rádio, o melhor da música nacional e internacional. Já sabe que aqui a gente faz uma salada gostosa, só com os hits, música boa. Depois do intervalo tem mais, fica por aí.
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0: Muito bem, voltamos, bebê. Bora lá saber quem tá com a gente pra pedir música. Vai dar pitaco na nossa playlist musical.
3: Que é o Lucas, toca uma Dua Lipa aí pra mim.
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0: com a melhor playlist musical do seu rádio. Tudo de melhor que você gosta de curtir. A música nacional tem, a música internacional também tem. Fica por aí, depois do break, tem mais.
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0: Show da tarde. Muito bem, voltamos. Estamos de volta por aqui, só coisa boa, hein? Você de pertinho, você de longe, em casa, no trabalho, viajando. Show da tarde na área, bora. João Bosco e Gabriel, tá vindo aí. A música exclusiva seu.
2: 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Valeu,

0: Valeu!
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2: show da tarde comigo! Maravilha! Segura, hein? Gostou desse bloco aí? Eu adorei! Pra fechar muito bem mais um bloco, tá chegando rápido o intervalo, daqui a pouquinho a gente traz mais aqui no Show da Tarde. Fica por aí, bebê!
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2: Muito bem, voltamos com o Show da Tarde, opa! Tudo certinho por aí? Graças a Deus, hein? Mais um bloco chegando por aqui, tá na hora de saber quem tá com a gente. Vai pedir música no Show da Tarde.

0: sonzeira. Oba, coisa boa. Tá chegando rápido o intervalo, daqui a pouquinho tem mais, então fica por aí.
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0: Show da tarde. Muito bem, voltamos. Olha nós aqui outra vez. Bora agitar esse negócio. Mais música pra gente curtir no volume máximo. Tá na hora de trazer o som aqui do João Neto e Frederico com Wesley Safadão. Lê, lê, lê.

0: Baú. O tempo voa, né? Daqui a pouquinho, depois do intervalo, tem mais. Se eu fosse você, não perdi, hein? Continua aí com o volume máximo, que já já a gente volta.
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0: Show da tarde. Muito bem, voltamos. Falei que era rapidinho, fui ali, voltei. Opa! Olha nós aqui, hein? Mais uma sequência chegando. Tá na hora de saber quem tá com a gente pedindo música. Opa! Quem será que vai dar pitaco por aqui, hein?
2: Aqui é o Odair, gostaria de ouvir uma música com Eminem.
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Tá na hora de dar tchau, bebê. Obrigado aí pela companhia. Gostou dessa sequência? Eu adorei. Maravilhosa. Eu tô indo nessa, mas volto na próxima edição do Show da Tarde. Beijo no seu coração. Conto com a sua participação e audiência, viu? Beijo. Saúde e paz. O resto a gente corre atrás. Tchau, tchau. Alegria.

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1: Bueno, gurizada, estamos chegando com Nação Gaúcha, por aqui, juntinho de você, pelo rádio, pela internet também. A nossa edição no final de semana, aquele encontro com a boa música do som do Rio Grande.
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1: Eu sou o Fabiano Farias, por aqui seguimos juntos então a partir de agora com Nação Gaúcha. Fim de semana das mães, então a nossa homenagem é toda a elas. Nosso muito obrigado, a nossa gratidão, todo o nosso reconhecimento a vocês que merecem toda a homenagem. Não só nesse dia, né? Todos os dias, obrigado a todas as mães por tudo, sempre, tudo. Baitaca vem abrindo a sequência de hoje, o valor que uma mãe tem. Começa assim, nosso Nação Gaúcha, tá bom

0: Inteiro, Grupo Eco do Pampa, Tino De Ginetti.
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0: Nação Gaúcha vai seguindo. Fechando a primeira sequência em Grupo Rodeio chegando. Mãe, pra gente curtir juntos Nação Gaúcha.
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2: Vai seguindo, nação gaúcha. Junei Bertucci, Bons Bertucci, Andorinha, tem Roubei a Fazendeira, Fogo de Chão, e Morocha não, também chegando por aqui. Aí, Zá, índio velho, que programa bagual.
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1: Perfilando pra farra, Grupo Reponte aqui no Nação Gaúcha. Vem fechando mais uma, chegando o dançador de shot por aqui, Adelar Bertucci, cantando Nação Gaúcha. O melhor do som da gaita, a gente curte aqui.
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0: Depois do intervalo, tem mais Nação Gaúcha.
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2: Vamos seguindo com Nação Gaúcha, gurizada. Chegando mais por aqui, o que vem os galponeiros. Acorda pra apanhar. Tem os gaúchos do litoral, os tiranos e ainda o domador. Mas seguindo, Nação Gaúcha.
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0: Gaúcha. Grupo de Montão, o Domador, tocando por aí. Vem mais uma, fechando mais uma sequência, os Garotos de Ouro. Portal do Pampa chegando aqui. Vamos que vamos, Nação Gaúcha, pra você.
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3: Nação Gaúcha que segue por aqui. Vamos que vamos, você pode mandar a tua pedida aqui pra rádio que a gente toca a tua música, hein? Vai mandando a tua pedida, tua sugestão musical no Som do Rio Grande. Nação Gaúcha vem trazendo César Oliveira e Rogério Melo, Cancioneiro das Coxilhas. Tem Alambrador por aqui com Candeeiro e ainda Walter Moraes lá nas Bibocas. Gaita, muita música boa e a cultura gaúcha no Nação Gaúcha.

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1: Nação Gaúcha, Walter Moraes lá nas bibocas. Garotos de Ouro por aqui, fechando mais uma sequência. Rosa Branca pra curtir aqui no Nação Gaúcha.
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3: Nação Gaúcha de volta por aqui, seguindo ao encontro dela, Junei Bertucci. Tem os Ases do Fandango nos bailes da Ramada. Manda tua pedida aí pro Nação Gaúcha que a gente vai tocando. E o som da gaita, sangue, seu gaiteiro.
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Estação Gaúcha de volta por aqui, seguindo ao encontro dela, Junei Bertucci. Tem os Ases do Fandango nos bailes da Ramada. Manda tua pedida aí pro Nação Gaúcha que a gente vai tocando. E o som da gaita, sangue, seu gaiteiro.

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1: Antônio Gringo cantou por aí, Lombeira. Fechou mais uma, sim, tem intervalo chegando. Os nossos apoiadores, é rapidão, a gente vai e volta já.
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1: Vamos seguindo com Nação Gaúcha. César Filho vem chegando, Timbre de Galo. Pede a tua música aí, vivente. Manda tua mensagem aqui pra rádio.

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1: Xuxo Campeiro, parente, cantando por aqui no Nação Gaúcha. Fechando mais uma, Clóvis Mendes cantando Picasso Velho. Aos, só o melhor pra gente curtir por aqui, sempre com você, Nação Gaúcha.
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2: Nação Gaúcha seguindo por aqui com você, pelo rádio e também pela internet. E aí, como é que tá por aí? Tudo tranquilo? Vai que vai, vai que vai. Vamos chegando com mais, o que que vem por aqui? Vem chegando o Eco Minuano e Bonitinho, o Bugio das Invernada, Mate Lavado, Tchê Cacareco, Tchê Louco, Gaiteiro Apaixonado. O melhor da gaita aqui no Nação Gaúcha.
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1: Irmã Rita Galponeira. Vamos que vamos, fechando mais uma por aqui. Oswaldir Casmagnão chegando, a gringa. Ainda dá tempo de mandar a tua mensagem, hein? Manda a tua pedida aí que dá tempo ainda.
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2: Volto por aqui na nossa última sequência agora. Vou cantar uma aqui do meu CD. O CD do Abra Gaita Gaiteiro. Fabiano Farias, eu cantando com meu pai, né? Vaneirão da noite inteira chegando agora. Tem por aqui também Queixo Duro, Fogo de Chão e tem Chiquito e Bordoneio. Último.

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1: Nação Gaúcha que segue, Chiquito de Bordoneio, Rincão dos Touros. E pra fechar nossa edição de hoje, os Garotos de Ouro. Definição do grito. Tô indo. Pra você um grande abraço. Até mais. Tchau.
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0: Hoje a gente chama, convoca ele, nosso comandante da audiência, pra medir a nossa audiência, hein? Ai, meu Deus, ai, meu Deus. Ô, mãe, cadê você, bebê?
1: Fala, Fabão,

0: Twitter de audiência. Vamos começar essa bagaça. Você de perto, de longe, em casa, no trabalho, vai cair. Oh, coisa boa! Bora! Bora dar volume!
1: Bora
0: dar volume! A mais querida do
1: Brasil!
0: Com certeza tá na hora então de vencer a semana do jeitinho que a gente gosta! Com muita música! Aumenta o som aí, bebê!

0: delícia! Eu sei disso, comandante. Eu sei, daqui a pouco eu te chamo, hein, comandante. Fica aí ligado com a gente, fica ligado com a gente. Daqui a pouco tem beijos, cheiros e abraços. Esse programa líder de audiência.
1: Obrigada! Adorei! Tamo junto!
0: Tamo junto, bebê! E atenção, você que tá interagindo com a gente aí, continua mandando, hein? Manda sua mensagem, seu pedido musical, manda pra gente no arroba Fabão Tá Na Rede ou diretamente nos canais de comunicação aqui da rádio. Bora chamar a música, bora mexer os quartos, atenção, atenção, tem música chegando.

0: Atenção, meu Brasil Baronil, todo mundo curtindo essa programação no volume máximo. Gostou? Mais um bloco pra conta. Meu Deus do céu, esse programa só toca musical. E a gente vai ali, hein? Vai ali, rapidinho, intervalito. E a gente volta com muito mais. Fica por aí.
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0: Muito bem, senhoras e senhores, voltamos.
4: Líder de audiência. Ai, eu sei.
0: Delícia. Oi, mamãe.
5: Meu pai.
0: Que delícia. Voltamos.
6: Você é um potência.
4: Ah, eu tô sabendo disso, hein? Obrigado, carinho. Ah. É,

0: senhoras e senhores, brega sonária, todo mundo curtindo. Esse programa é líder de audiência, eu gosto disso. Você em casa, no trabalho, viajando, atenção. Ô mãe, fala comigo.
1: Programa.

0: bora lá, vai interagindo com a gente aí. A gente tá vencendo essa semana, mais uma semana, esse final de semana prometendo. E a gente tá por aqui com o Brega Show, hein? Ô, coisa boa!
1: É
0: a Ah, eu tenho certeza disso. Bora chamar mais música? Mais música!
1: Tô sozinho pra gente mexer os quartos.
0: Bora mexer os quartos com mais uma musiquinha chegando aqui no Brega Show, bebê. Aumenta o som aí!
2: E aquela mina lá? Original. Ela é tipo Virgínia, tá ligado? Eu fiquei louco, mano, você nem explicar, na real. Tô me sentindo Vini Júnior.

0: bem, que sequência foi essa? Mais um bloco pra conta, eu adorei. Você gostou dessa aí? Rapaz, que sucessão desse programa! Chegando, rápido intervalo, a gente vai faturar. Volta ali, rapidinho, hein? É, eu vou ali e volto já. Então não sai daí não, sai daí não.
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0: E voltamos, voltamos, esse sucesso absoluto, esse líder de audiência, voltamos, barará, voltamos. Opa!
3: Quem é o locutor?
0: Sou eu! Muito bem, senhoras e senhores, voltamos!
4: Toque mais uma!
0: Vamos tocar mais uma para começar mais um bloco aqui nesse programa. Atenção, atenção! Aumenta o som aí! Tá chegando mais sucesso!
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0: Obrigado pelo carinho, viu? Valeu. Tá fim de beijos, cheiros e abraços. Manda aí, hein, no arroba Fabão Tá Na Rede, nos canais de comunicação aqui da Radinha. E tá valendo!
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0: Uau, estou sem fôlego.
1: Olha o lanche.
0: Delícia. Tá na hora de faturar, hein? Daqui a pouquinho eu volto trazendo muito mais. Fica por aí.
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0: Muito bem, senhoras e senhores.

0: Eu sei disso, bebê, eu sei disso. Que delícia. E atenção,
1: toca mais uma.
0: Vou tocar mais uma agora, hein? Aquela boa. Pra começar mais um bloco do Brega Show. Atenção, atenção. Aumenta o som aí que chegamos de volta. Brega Show está no
2: ar. 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

0: foguete.
1: Henry Freitas.
0: Conta essa história pra galera legal, vai.
1: Vamos falar assim, ó.

0: Concordo, música linda. Ai, papai.
1: Oi. Esse programa dá um show no meu rádio.
0: Eu também acho, absolutamente. Todo mundo curtindo e atenção, hein? Você pode interagir com a gente aí. Manda seu beijo, seu cheiro, seu abraço. É, manda pra nós. Capricha. Manda aí no arroba Fabão tá na rede. Manda também nos canais de comunicação aqui da rádio. Eu também acho uma impotência impactante. Ai, que delícia. E bora lá, e bora lá. Tem mais música chegando. Atenção, atenção, mais sucessos no Brega Show. Aumenta o som aí, bebê.
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0: senhores, mais um bloco pra conta. Que musicão, que sequência foi essa? Eu adorei.
1: Eu pai.
0: Chegando mais um rápido intervalo. Daqui a pouquinho a gente volta. Volta com muito mais. Então fica por aí, tá na hora só do vale d'água, tá? Eu volto.
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0: Muito bem, voltamos.

começar mais um bloco, chegando mais sucesso, mais música. Atenção, atenção! Todo mundo curtindo, adorando. Prega, show da área!

0: você. Todo mundo ligado na programação. E a Mona Lisa sempre presente. Mona Lisa, tá na hora de convocar o nosso comandante da audiência. Atenção, atenção, comandante. Muito bem, senhoras e senhores. E aí, comandante, como estamos? Tá todo mundo levantando a mão? Aham, isso mesmo. Todo mundo, hein? Muito bem, gosto disso. Sobrevoando aí os nossos queridos e queridas, senhoritos e senhoritas. Opa, audiência medida. Valeu, comandante. Bora começar com os homens, hein? Não façam vergonha, homarada. E as mulheradas? Sempre animadas. Gosto disso, nosso estagiário. E a criançada. Aí sim. Eu sei, comandante. Fala de novo. Eu sei disso, meu querido comandante. Bora de música. Bora agitar os quadros. É desse jeito. Aumenta o som aí, bebê, que tem mais música chegando.
1: O dia da quinta foi raiz de verdade, viu?

0: Gostou?
1: Eu também adorei, que musical! Que delícia! E atenção, atenção, que tá chegando rapidinho o intervalinho!
2: Olha o lance!
1: Daqui a pouquinho a gente volta! Com muito mais pra você, então fica por aí, bebê! Já tem mais!
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0: produção. Aí entra na hora da galera que tá curtindo. Olha o quê?
1: Coração de melão, de melão, melão, melão, melão, melão. Coração.
0: Coração. Pra gente, Nailton, também a Alicinha.

Rede, ou nos canais de comunicação aqui da Radinha. Manda, manda, manda. Manda aí, esse programa líder de audiência vai caprichar no beijo pra você. Do jeitinho que a gente gosta. Bora de mais música, bora de mais sucesso.

0: nosso programa tá acabando? Como assim, meu Deus do céu? Oi, mamãe, eu sei que tá na hora de ir embora, mas eu não quero ir. Ah, poxa vida! Meu Deus, tá na hora de ir embora, mas sabe o que vai fazer?
1: Nada.
0: Eu vou nada. Vou nada! De hoje acabou, tá na hora daquele momento pensativo, pensatório, imaginário. Atenção, atenção, muita calma nessa hora. Não permita que alguém que não conhece o seu real valor defina o quanto você vale. Pegou essa? Então, é isso, é isso.

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0: Querido Deus, o dia terminou. Algumas coisas deram certo, outras não. Mas eu sei que tudo foi conforme tu planejastes. Deus, prepara o dia de amanhã. Que eu seja feliz, que a saúde não me falte, nem as tuas providências. Livrai-me de toda a mágoa que me impede de sorrir, todas as más intenções que me impedem de seguir, dos maus pensamentos que me tiram a paz, das más palavras que levam ao caos, dos maus corações. Senhor, me livra das más sensações, de tudo que aqui dentro de mim fizer mal. E que assim eu me faça livre da falta de fé, da falta de sonhos, da falta de paz. Livrai-me de tudo o que me prende, Senhor. De tudo que ofende a minha liberdade de ser e de te sentir. Abençoa, meu Pai querido, esta noite. Possa eu dormir em tranquilidade e teus anjos velem por minha casa. Sob tua proteção, minhas portas e janelas estarão vedadas de todo o mal. E enquanto repouso, meu corpo receberá saúde, meu espírito claridade. Amanhã, ao acordar, que eu seja uma pessoa melhor do que fui hoje. Melhor a cada dia para o meu próximo. Deus, muito obrigado por mais este dia. Senhor, cuida de mim e de quem está ouvindo esta mensagem agora. Por sua graça. Amém.
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Acreditamos que o homem e sua fé são capazes de realizar coisas impossíveis, tornando-se responsáveis pela história do passado, o acontecimento do presente e a esperança do futuro. Por isso dizemos: Jesus, nesse momento, quando levanto para mais um dia, peço que meu amanhecer seja tranquilo, seja de paz e prosperidade. Que eu seja justo com quem precise, que eu consiga entender os problemas dos meus semelhantes. Que eu saiba perdoar a quem me ofender, que a violência não faça parte da minha vida e que a sua bênção seja meu maior presente para esse novo amanhecer. No silêncio deste dia que amanhece, venho pedir-te a paz, a sabedoria e a força. Quero olhar hoje o mundo com os olhos cheios de amor, ser paciente, compreensivo, calmo e prudente, ver além das aparências teus filhos assim como tu mesmo os vê, e assim não ver senão o bem em cada um, cerrar meus ouvidos de toda calúnia, guardar minha língua de toda maldade, que só de bênção se encha o meu espírito. Que eu seja tão bondoso e alegre, que todos quantos se achegarem a mim sintam tua presença. Reveste-me de tua beleza, Senhor, e que no decurso deste dia eu te revele a todos. 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Bom

0: Bom dia, associados e associadas. Bom dia, amigos ouvintes. Hoje, 10 de maio, domingo, dia das mães. Dia de abraço, de carinho, de reconciliação e dia de confraternização. Parabéns a todas as mamães que nos escutam aqui no Informativo Crerau. Mebel de Estação comemora 60 anos e inaugura nova fábrica na rede da Crerau. Novo alimentador será construído para atender o Distrito Industrial 3 de Getúlio Vargas na RS-135. A ventania que atingiu grande parte do estado chegou fraca aqui, pelo menos nas redes da cooperativa.
1: 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É só baixar no celular, seguir os passos para o cadastro e começar a usar. 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
0: Vai começar mais uma pesquisa IASC Anel 2026. A pesquisa vai medir o grau de satisfação dos consumidores residenciais. Na área da Crerau serão entrevistados associados de Sananduva, Santo Expedito do Sul, Floriano Peixoto, Trindade do Sul e Campinas do Sul. A empresa Qualitest Inteligência em Pesquisa estará fazendo as entrevistas. Para a segurança dos entrevistados, os pesquisadores estarão identificados por crachá, uniforme e veículos com a marca da empresa. Vice-presidente Humberto Francisco Toaza, bom dia.
2: Bom dia, Sérgio. Bom dia, Márcio. Bom dia aos ouvintes do programa, em especial todo o nosso quadro social.
0: Bom dia, Márcio. Tudo bem?
3: Bom dia, Sérgio. Bom dia, seu Toaza. Bom dia ao nosso associado também.
0: A maior parte da semana, Márcio, foi de tempo bom. Bom para fazer as atividades, desenvolver as tarefas aí da área técnica, não é mesmo? E na quinta-feira, mais precisamente, é um pé de vento aí, atingindo um pouco das nossas redes. Mas nada comparado aí com as tempestades que ocorreram na metade sul do estado aí com grande ventania e temporais, né?
3: Sérgio, então, conforme a gente estava esperando, né? A gente estava se preparando aí para bastante problema. A gente via as notícias, as previsões, estava previsto incomodar nós aí a partir da quarta, quinta, sexta-feira da semana. Graças a Deus não se confirmou, né? Tivemos aí dias de chuva, sim, mas também tivemos dias de sol e propícios a trabalho. As equipes trabalharam na semana normalmente. Tivemos emergenciais para serem feitas, né? Então tivemos aí 2, 3 incidentes. Emergencial, poste quebrado. Tivemos novamente colisão de máquina agrícola com poste. Trabalhamos, fizemos o serviço, né? O tempo nos ajudou também. E na sexta-feira, sim, a gente teve um pouquinho mais de problema em relação à questão climática, né? Na madrugada de quinta para sexta, amanhã e sexta-feira, com o pé de vento que deu, a gente teve alguns locais com falta de energia. Não foi tanto, né? Nosso sistema de telecomando e religamento automático funcionou, atuou. Há só os locais mesmo onde a gente teve que intervir fisicamente na rede aí que nós tivemos um pouco mais de tempo de falta de energia, mas tudo foi normalizado até o meio-dia de sexta. Então não tivemos ninguém ficou o dia sem energia ou maiores problemas.
0: É, e podemos perceber, né, Márcio, que com essa ventania aí os cabos até em alguns pontos até chegaram a se tocar, né?
3: Sim, sim. Tem locais que o vento foi tão forte que o cabo se aproximou, né? As fases se tocaram. Mas a gente está trabalhando para isso. Já tivemos momentos com vento também, mas não veio acontecer isso. Então quer dizer que o vento foi bem mais forte do que nós prevíamos. Falando especificamente de Entre Rios, né? O pessoal vai falar para nós aí, Entre Rios teve esse problema.
0: E o associado sempre atento informando nós o local onde aconteceu.
3: Esse é o mais importante. A gente sempre fala para o associado, nos avise. Manda mensagem que vai chegar para a operação. E como foi na última quinta-feira, a equipe aí em questão de uma hora e pouco já estava no local e pôde intervir e fazer a manutenção e solucionar o problema que nós tínhamos lá dos cabos se tocando.
0: Conseguimos também trabalhar com roçadas, né, Márcio? Uma ação muito importante.
3: Sim, foi feito as roçadas, onde veio a informação, até o pessoal da parte industrial, das empresas próximas à rede, também nos mandaram fotos e foi colocada as equipes de construção, que não estava em operação de obra, né, para fazer essas limpezas, e a equipe que está destinada a isso também pôde trabalhar bastante nessa parte.
0: Trabalhamos no Distrito Industrial de Estação durante a semana, que inclusive até na quinta-feira teve um evento especial acontecendo lá no Distrito Industrial de Estação com a inauguração da fábrica da Mepel. Tudo uma questão também estruturante da cooperativa, né, Márcio?
3: Isso, então nós estamos com 3 obras em andamento naquela região, tá? São 2 obras estruturais para a gente garantir a entrega do montante de energia que vai estar sendo consumido ali na região, né? Nós estamos hoje com 2 parques industriais, 2 áreas vai, e com prospecção de mais uma de Getúlio Vargas, que é o distrito 3 ali deles, também é atendido pela Creral. Então essas obras são estruturais para garantir que no início e na vinda das indústrias para aquela região, a gente possa entregar uma energia capaz de tocar as indústrias e também com a qualidade necessária, já pensando nessa questão do clima, a gente já está estruturando ela para suportar esses problemas, né? E nós temos uma outra obra também que já tinha sido programado e por algumas questões nós vamos reprogramá-la ela para os próximos dias, que daí também é uma questão para melhoria. Essa é para uma melhoria da rede, que é um deslocamento ali próximo à região de Getúlio Vargas, estação Santa Lúcia ali, né?
0: Que inclusive esta programação vai interferir bastante na nossa rede, atingindo muitos associados, atingindo Getúlio Vargas, Floriano Peixoto e estação também, e os associados, uma parte lá de Centenário.
3: Porque, como a gente mencionou, né, são obras estruturais, então a gente vai estar mexendo no tronco da rede, na rede mestre, né? Então, para a gente poder melhorar o todo, essas redes, né, o tronco da rede tem que ser trabalhado, e infelizmente ela atinge um grande número de associados, né? Mas a gente vai trabalhar com dias que não tenham tanto impacto, e em horários também que não tragam problemas para o associado.
0: Esta obra estava programada para ontem, sábado, né, Márcio? Foi transferida e já tem uma nova programação?
3: Isso, já temos uma programação para o dia 16.
0: Sábado que vem.
3: Então. Sábado que vem, tá? À tarde, iniciando a partir das 13 horas e tendo como previsão de término às 16h30.
0: São obras estruturantes, então, seu Toazzi, como o Márcio acabou de falar, é importante para nós mantermos o nosso sistema e para entregar mais energia de qualidade. Como, por exemplo, como acabamos de falar, né, a inauguração da fábrica da Mepel, a nova fábrica da Mepel, da família Boff, ali no Distrito Industrial de Estação.
2: É, nós tivemos presente, então, na última quinta-feira, lá no evento, na comemoração dos 60 anos da Mepel, e também a inauguração da nova fábrica que está do lado da rodovia 135, lá no Distrito Industrial de Estação, que é um novo consumidor que vem para a rede da cooperativa, estando lá no distrito, e com isso nós também demos total atenção lá no fornecimento de energia para a Mepel. É claro que é uma fábrica que ela começa com menos carga, mas ao longo do tempo ela vai crescendo e ela vai precisar sempre de uma energia boa e uma energia de qualidade. É, parabéns a eles aí pelos 60 anos, parabéns pela nova fábrica, que ficou uma fábrica, dá para se dizer, de primeiro mundo, né? É, moderna, é, bem estruturada, né? Na visita nós podemos ver os passos que vai acontecer dentro da fábrica, da construção. O município de Estação também vai estar de parabéns, porque também apoiou essa nova indústria lá no Distrito Industrial de Estação. E com certeza a Creral foi uma das parceiras lá na questão da reestruturação de rede, e com isso nós também já temos prevendo alguns desligamentos na região aí de Santa Lúcia aí, né? Para nós também adequar melhor uma estrutura aí com uma nova posição de um novo alimentador, passando já dentro do Distrito Industrial de Getúlio Vargas aí, saindo ali do seu Adélio Peruso e passando no Distrito Industrial de Getúlio Vargas. Já conversamos até com o prefeito Paulo Presotto. E segue pela faixa de domínio da RS e é um novo alimentador que também nos garante um fornecimento mais tranquilo para aquele distrito lá que vem crescendo ao longo desses anos.
0: E energia vai ter para as empresas que pretendem se instalar nesse novo distrito?
2: Pelo que se vê, as empresas saindo de dentro dos centros urbanos indo para a área industrial. Nós também ali temos o Distrito Industrial Getúlio Vargas, que também merece também uma atenção especial. Com isso, essas novas estruturas que vão ser novos desligamentos que nós vamos fazer, de fato, para melhorar o sistema de atendimento, melhorar a qualidade de energia e também ter uma energia mais confiável para que as indústrias não precisam parar com certas ocasiões.
0: E nesta semana, Márcio, a nossa equipe de construção de rede estará trabalhando aí na região de Santo Expedito do Sul, mais precisamente lá na linha Souza, para construir uma rede trifásica, solicitação do nosso associado que está pensando em aumentar a carga na sua propriedade.
3: Uma das equipes vai estar executando lá, nós vamos inicialmente botar duas equipes, por causa do transporte de material, né? Mas elas vão estar trabalhando aí em torno de 2 ou 3 dias nessa obra que vai atender mais uma parte da nossa rede de Santo Expedito e São José do Ouro lá, né? Com energia trifásica. Nós tivemos aí a solicitação de um associado para aumento de carga, tá? Mudança de monofásica para trifásica. Então a equipe vai estar trabalhando lá nessa extensão de rede e inicialmente não vai ter desligamentos para a cidade de Santo Expedito, ali para o grande pessoal do entorno, né? Nós vamos estar trabalhando só nesse ramal que hoje é atendido monofásico. Tá? Mas a gente vai estar já comunicando que nos próximos dias aí, talvez uma semana ou duas para frente, a gente sim vai estar programando para fazer um desligamento maior, mas a gente vai estar informando, né, essa questão de tempo e quando que vai ser feito.
0: O desligamento esse que você fala, Márcio, se faz necessário para ligar a rede trifásica, né? Ou seja, para fazer a conexão com a rede troncal.
3: Isso, para a gente poder fazer a troca do poste da derivação aonde vai ser conectada essa rede nova.
0: Necessário, então, desligar toda a rede, mas rapidamente, né, Márcio? Podemos isso, dizer
3: o
0: assim.
3: O ligamento ele vai ser menor, sim, certo? Para a gente poder fazer a troca desse poste e fazer a conexão da rede.
0: Ainda vamos programar.
3: Sim, vai ser programado por próximas semanas aí.
0: E para finalizar o nosso programa de hoje, seu Toaza, hoje 10 de maio, Dia das Mães, a todas as mães associadas e ouvintes do nosso programa.
2: Parabéns pelo Dia das Mães, né? Aquilo que você falou para nossas associadas, filhas de associados. E também as mães ouvintes do nosso programa, vai em nome da direção e funcionários da cooperativa, os parabéns pelo belo Dia das Mães que transcorre neste domingo aí.
0: Um valeu. Bom almoço a todos, né?
2: Um bom almoço a todos e um abraço a todas.
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0: O informativo Creral termina aqui. Estaremos de volta no próximo domingo. Tenham todos

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Bola com Luiz Carlos, passando pra Cosme, Cosme pra Silva, Silva pra Capitão Décio, Décio pra Zé Carlos, Zé Carlos pra Janga, Janga pra bico fino pra Valdir, Valdir pra Vircinho, Vircinho cortou pra Jorge, Jorge pra Ilusardo, atenção, apontou, atirou, gol!